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10: Estamos de volta. Prepare-se para ser envolvido por canções que tocam os corações apaixonados. Vamos navegar juntos pelas águas da emoção e da paixão? Esse é o programa Maré Mansa.

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9: 10 e 3.
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1: De volta aqui na Ilha do Mel FM com o programa Maré Mansa. E se você está apaixonado, relembrando um grande amor ou sonhando com o próximo encontro, este é o lugar certo. Vem comigo!

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1: 1 hora.
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1: De volta com mais um bloco do Rádio Educar. No programa de hoje estamos aprendendo os sintomas da alergia ao sol.
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1: A alergia ao sol pode ser classificada em 4 grupos de acordo com os sintomas e as circunstâncias de surgimento: urticária solar, erupção cutânea fotoalérgica, erupção poliforme, a luz, a fotossensibilidade. A urticária solar é raramente vista. Ela ocorre em poucos minutos de contato com o sol. Surgindo uma placa rosácea, é elevada sobre a pele. Estes sinais lembram a picada de um mosquito. A lesão pode atingir todo o corpo, principalmente nas áreas não cobertas por roupas, e desaparece após 1 até 2 horas, se o paciente for para a sombra também. Ao contrário, a erupção cutânea fotoalérgica aparece nas horas seguintes à exposição aos raios solares, bem intensos. É caracterizada por inchaços vermelhos, bolhas ou papulas também, acompanhadas por prurido intenso nas partes expostas do corpo, como pescoço, mãos e antebraços.
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1: 2:01.
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2: Olá, começa mais um Rádio Educar. Muito prazer. Sou José Araújo e hoje vamos falar sobre cuidados pós-parto, hein?
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2: O período logo após o parto chama-se puerpério, também conhecido como pós-parto ou resguardo. Dura em torno de 6 a 8 semanas e só termina com o retorno das menstruações. Em nenhuma outra fase da vida, modificações físicas tão grandes acontecem em tão curto espaço de tempo. Todos os órgãos, principalmente os genitais, se recuperam das alterações ocorridas ao longo da gravidez e do parto, e nessa fase se inicia a lactação. Além disso, importantes modificações psicológicas ocorrem, e todas as suas dúvidas devem ser discutidas detalhadamente com o obstetra responsável pelo seu parto, pois é ele quem melhor conhece as particularidades individuais. Aproveite sua permanência na maternidade, também para aprender os cuidados básicos com o seu bebê. A alta médica geralmente ocorre entre 24 e 36 horas após o parto.
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1: 3:01.
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4: O nosso Rádio Educar está terminando, o último bloco de hoje. Mitos sobre a Libras.
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4: Há mitos em relação a qualquer tipo de língua. Na Libras não seria diferente, né, gente? E a falta de conhecimento das pessoas em relação à língua favorece a criação desses mitos. A ideia de que línguas de sinais são incapazes de expressar conceitos abstratos é completamente equivocada. Também não é verdade que gestos têm uma relação direta com aquilo a que se referem, pois estudos linguísticos comprovam que as línguas de sinais são diferentes entre si. Cada comunidade surda de um dado país apresenta vocabulário e regras gramáticas próprias, né? Portanto, os sinais utilizados na língua de sinais não são gestos. Acreditar que línguas de sinais são subordinadas às línguas orais é outro mito que menospreza a complexidade linguística das línguas de sinais. Isso é errado, pois a Libras teve a sua origem na língua francesa de sinais.
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1: 4:01.
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4: De volta com o Rádio Educar, a importância do intérprete.
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4: Uma figura muito importante que faz parte da comunidade surda e que é responsável pela a mediação entre surdos e ouvintes é o intérprete. Por dominar a Libras e também o português, esse profissional viabiliza interação entre pessoas que desconhecem alguma dessas linguagens, né? O trabalho do intérprete consiste em transpor discursos de uma língua para outra. O tradutor também está envolvido na comunidade surda e tem o mesmo domínio do intérprete, mas desempenha um trabalho bem diferente. O tradutor trabalha com textos escritos e o intérprete com discursos orais. Assim, pessoas surdas podem atuar como tradutores quando leem textos em português e o traduzem para Libras. Já as pessoas ouvintes que atuam profissionalmente como intérpretes transpõem o discurso oral emitido em uma língua para outra língua.
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6: Olá, começa mais um Rádio Educar. Muito prazer, sou José Araújo e hoje vamos falar sobre o que é diabetes.
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6: Os alimentos sofrem digestão e se transformam em açúcar, conhecido como glicose, que é absorvida para o sangue. A glicose é usada pelos tecidos como energia e a sua utilização depende da presença de insulina, uma substância produzida nas células do pâncreas. Quando a glicose não é bem utilizada pelo organismo, ela se eleva no sangue, o que chamamos de hiperglicemia. Diabetes é esse aumento de glicose no sangue. Praticamente 90% dos portadores dessa doença é da diabetes tipo 2, que é pouco sintomática, podendo passar despercebida e retardar, portanto, o diagnóstico e o tratamento, e favorecer a ocorrência de complicações. A doença é comum para pessoas com familiares próximos portadores de diabetes, pessoas com mais de 45 anos, obesos, pessoas com pressão alta ou colesterol elevado e mulheres com antecedentes de filhos nascidos com mais de 4 quilos.
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1: Essa aqui eu sinto um trem diferente, viu, gente? Puxa daí que eu

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1: E não conseguir colher do suor do próprio rosto. Infelizmente é assim que vivem milhares de brasileiros. Esforços não faltam, mas nada é suficiente, já que algo parece barrar cada passo que seria de realização. A exemplo de Ricardo, o trabalhador, pai de 5 filhos, adquiriu uma moto. Ela seria seu ganha-pão. O trabalho com entregas possibilitaria não somente o próprio sustento, mas o de toda a família. Com muitos esforços, Ricardo ainda tinha dezenas de parcelas da motocicleta a serem pagas, o que o fazia ter um comprometimento maior quanto ao seu trabalho diário. Porém, quando ele acreditou que conseguiria viver e dar aos filhos uma qualidade de vida melhor,
2: fiquei um pouquinho e entrei lá para pegar o serviço. Nesse meio período que eu entrei para pegar o serviço lá dentro, que eu saí, a moto já não estava. E aí só dá o desespero de você olhar para um lado, não ver nada, olhar para o outro, não ver nada.
1: Sim, ele foi roubado. O homem, que se viu desempregado, adquiriu o veículo, se comprometeu com altas e longas parcelas, mas já havia conseguido contrato com uma empresa.
2: Você olha um monte de boleto para pagar, um monte de parcela, aqueles planos todos que você fez, de repente deu aquela jogada de uma ducha de água fria, né? A gente fica muito triste, porque sobra somente a dívida, a decepção, né?
1: Agora vamos para a zona leste de São Paulo, Jardim Itápolis, local em que a realização se reverteu em desilusão para um homem de 23 anos.
3: Vim trabalhar, estava trabalhando, quando eu fechei a porta para ir embora, mais ou menos umas 7h20 da noite, abaixei a porta, 1 minuto depois vieram e furtaram meu carro.
1: Alisson é barbeiro. Separou meses de trabalho para investir na entrada do carro e fez um parcelamento a longo prazo.
3: Vou ter que ficar com essa dívida e fora o dinheiro que eu perdi, que eu já foi, né?
1: Um prejuízo que vai além do financeiro. O jovem é pai de uma menina, utilizava o carro para levá-la à escola e dava suporte a familiares doentes. E se você considera essas histórias tristes, preste muita atenção no que vou te mostrar a seguir. Mais de 60 anos de trabalho duro, um patrimônio milionário construído e uma filha responsável por reverter todo o capital da família em dívidas praticamente impagáveis. Vamos comigo para Contagem, Minas Gerais. Esta é Dona Yolanda, ele seu Afonso. Ela não sabe ler, enquanto o marido estudou apenas até a 4ª série. Mesmo assim, com muitos esforços, ele construiu um império em distribuidoras de gás.
4: Eu comecei a trabalhar com 3 anos, tem foto da pessoa aqui, a diretora me chamou e falou: Afonso, você é um ótimo vendedor, essa dona, montou depósito para mim de gás, era lá no Altim. Eu cheguei a vender uma EPA, 90 mil bujão por mês. Eu tinha uma garagem que era um quarteirão, só de Dinópolis. Eu vou te mostrar a foto pra você ver, uai. Essa garagem valia uns 3 milhões. Tudo feito honestamente.
1: Uma honestidade que não foi herdada por Adrilane, a filha mais nova de seu Afonso. Sob a responsabilidade das finanças da empresa, ela teria sido confiada para cuidar dos negócios dos pais.
4: Eu vivia só no campo, trabalhando e fazendo o negócio do dinheiro. E o dinheiro era ela que tomava conta, que ela formou para isso.
1: Adrilane foi a responsável por reverter tamanha confiança em pura decepção e completo endividamento.
4: Foi a melhor decepção da minha vida. Eu podia ter sido roubado de qualquer pessoa na minha vida, mas da própria filha eu nunca pensava, não.
1: Um patrimônio montado por décadas. Eram 8 distribuidoras no total. Atualmente restam apenas 2, das quais também correm risco, já que a família descobriu um endividamento milionário.
5: Olha, né, eu sei que ela se desfez de tudo. A garagem de Divinópolis, que valia muito dinheiro, a transportadora, que era a mais rentável que tinha no gás, que dava mais lucro, ela se desfez de todos os ativos, isso aos poucos, e tudo que dava lucro se transformou em dívida.
1: Um golpe milionário, uma rasteira dada pela própria filha, que desfez, inexplicavelmente, de décadas de esforços diários. O suor dos pais, revertidos em cerca de 25 milhões em perdas e prejuízos.
4: Mas tirou a alegria de eu viver?
1: Bens levados por desconhecidos e uma família vítima de um golpe milionário causado por quem menos se espera. Histórias com personagens distintos, porém que, da mesma forma, traduzem a decepção em trabalhar duramente e viver um verdadeiro retrocesso de realizações que tomam forma de decepções. Mas seria possível mudar um cenário que se apresenta corrompido quando a derrota parece superar a esperança?
6: Existe uma saída.

0: Que Deus abençoe o seu dia. Hoje, segunda-feira, 7 de setembro, dia da independência. E talvez é o que você menos tem, porque você tem dependido de remédios, tem dependido da família, do governo, de terceiros. Você tem dependido de muito de outras coisas, menos talvez de Deus. Mas existe uma saída. Se você acompanhou agora esta reportagem e isso tem acontecido com você, se a sua vida, ao invés de ir para frente, tem ido para trás, eu digo para você que não é normal. Primeiro, não é normal, porque o normal é você avançar. O normal é as coisas começarem a dar certo para você. Como a história do Cristiano. O Cristiano, ele conseguiu uma vaga além daquilo que era normal. O normal era ele não conseguir, até mesmo porque ele não tinha essa capacidade, segundo o seu currículo. Mas, depois que ele fez uma aliança com Deus, as portas se abriram, ele alcançou algo improvável, mas tudo porque ele usou a fé. Ele determinou. Veja o que aconteceu na vida do seu Cristiano.
1: O que aconteceu na segunda-feira aqui na catedral?
2: Então, pastor, eu peguei o voto, né, do Efatá, né, e um colega meu me chamou, né, para se despedir lá na empresa e tal. Ele é um cientista de dados, né, e eu exerci a posição de analista de dados, né, então uma posição um pouquinho distinta. E quando ele me chamou, me despedi dele e tudo, fui pro almoço e aquilo ficou martelando na minha cabeça, né, o Espírito Santo, né. E quando eu voltei, eu chamei ele e falei: peraí, vai vagar a tua posição no time? Aí ele: vai sim, que eu já te indico aqui, tu conversa com o gestor, vê como é que é, né, e tal. Eu: não, beleza. Pedi pra ele me indicar, conversei com o gestor. E o gestor me falou: não, realmente tem a vaga, só que eu tô esperando alguém que possa desenrolar isso já e tal, né? Porque a vaga é pra uma pessoa que seria um estatístico, né? Eu não sou estatístico, né, de formação. Então seria pra alguém mais avançado, um nível mais avançado que o meu, né?
1: Essa vaga surgiu, mas humanamente falando, você não teria condições, então, para assumir essa vaga?
2: Não teria, pastor. Não teria. Humanamente falando, não. Mas daí ele falou: bom, vou aplicar um teste técnico em ti, a gente conversa e tal, vamos ver como é que vai ser, né? Aí chegou no dia do teste técnico, ele conversou comigo e tal, e me fez algumas perguntas simples até, né? E daí saí dali. Aí no outro dia ele já me chamou de novo: te inscreve aqui na vaga interna, então, né, dentro da empresa mesmo. E na segunda-feira já me chamou a recrutadora lá, a gente fez a entrevista e no final ela já me falou: tá aprovado, o gerente te escolheu, é tu mesmo quem vai assumir a posição. Poxa, como assim? Mas daí um detalhe, né, quando eu fui fazer a entrevista com ele, eu tava com o voto do Efatá, então o que eu fiz? Eu coloquei o voto lá em cima, eu disse: Efatá, né, na reunião, né, Efatá. Abre-se. E se abriu.
1: Hoje você assumiu esse cargo?
2: Assumi esse cargo de analista de dados. O meu fluxo natural seria eu ir para um analista sênior. E não, eu andei para uma outra posição um pouco mais avançada, que é um cientista de dados, que é o que eu sou hoje.
1: Deus te abençoe.
3: Viu como Deus pode...
0: Veja só, meu amigo, minha amiga. Você acompanhou alguns instantes atrás pessoas que deram tudo errado para ela, e agora você acabou de acompanhar uma pessoa que fez uma aliança com Deus e, agindo a fé, o sobrenatural aconteceu. Então, meu amigo, minha amiga, você acabou de ouvir como Deus pode pegar um caso difícil e transformar numa superação. Se você não quer mais viver esta vida que você tem vivido e você quer que o poder de Deus se manifeste, então você deve se levantar contra essa situação e participar hoje desta reunião toda especial que nós teremos. Nós iremos fazer um clamor por você que não aceita mais uma vida de dependência dos outros. Você depende da época do mês para ter um pouquinho mais de lucro. Você depende de tantas coisas. Você tem dependido muito de empréstimos. Você tem dependido de agiotas. Você tem dependido da ajuda de terceiros. Deus, ele quer que você dependa somente dele. Quem depende somente de Deus, Deus age, Deus faz aquilo que você nem esperava que ele pudesse fazer. O seu Cristiano, ele chegou aqui com a vida cheia de problemas. Até porque antes da pessoa participar da corrente da prosperidade, a vida da pessoa realmente está cheia de problemas. Os problemas não pararam, mas agora ele está vencendo. A Daniele deixou de participar, mas graças a Deus ela voltou. E hoje ela está prosperando, vencendo e até mesmo adquirindo muitas conquistas. Eu quero que você ouça agora o que aconteceu na vida da Daniele. Mais um testemunho de uma pessoa que hoje não depende mais de ninguém. Ela depende de Deus porque fez uma aliança com Deus. Preste atenção.
1: Daniele, antes e depois da aliança aqui na catedral.
4: Então, pastor, eu fiquei um tempo sem vir, né? E durante esse tempo, as coisas ficaram assim, dificultaram, né? A gente não via as coisas se materializar, né? O meu esposo agora, depois quando a gente voltou, tudo mudou, né? Deus começou a dar sabedoria, direção, né? Agora o meu esposo, ele tem duas rendas, né? Coisa que ele não tinha, eu também, Deus também tem me prosperado. E assim, ó, a gente tinha trabalho, antes do pacto, a gente tinha trabalho, mas a gente não via se materializar as coisas, a gente não via, né? Então hoje, vindo com o pacto, obedecendo certinho, a gente tem visto, né, se materializar o nosso trabalho, a gente vê o fruto do nosso trabalho hoje, né? E hoje, graças a Deus, a gente comprou, acabou de comprar o nosso carro também, é algo que a gente buscava também, então Deus tem aberto as portas.
1: Vocês trabalhavam muito e o resultado era pouco.
4: Sim, a gente trabalhava bastante, mas a gente não conseguia chegar até o alvo, até o que a gente queria, né? A gente trabalhava, a gente tinha nossas contas tudo paga, mas não via, a gente não via na nossa vida, né? Algo que materializasse o tanto trabalho que a gente tinha, que a gente trabalhava, mas a gente não via se materializar.
1: Faz quanto tempo que vocês retornaram para a reunião de segunda-feira?
4: Pastor, a gente ficou um tempo sem vir, agora o senhor retornou, né? A gente começou a pegar firme. Eu digo pegar firme, que a gente começou assim, a obedecer tudo aquilo que vem do altar, a gente faz. O senhor falou, a gente praticou. A gente, né, o Espírito Santo fala, a gente tem obedecido.
1: Deus abençoe. Amém.
5: Começar nem sempre é o mais difícil. Querer não é o mesmo que conseguir. Muitos começam cheios de sonhos, poucos chegam ao fim com resultados. No meio do caminho surgem desânimo, dívidas, ansiedade, frustração, portas fechadas. E então muitos param. Param de lutar. Param de crer. Param de insistir. E o resultado é sempre o mesmo. Retrocesso financeiro, perdas, falências, traumas, escassez. Mas a sua história não precisa terminar assim. Quando você se volta para Deus e firma com Ele uma aliança, Deus se volta para você e muda a sua realidade. Ele quebra ciclos de perdas, destrava portas e reescreve a sua história financeira com a entrega da nova aliança do pacto com Deus.
0: 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E nós estamos preparando a história do Marcos. O Marcos vivia uma história de dependência. Já que nós vamos viver esse dia 7 de setembro, o dia da independência. Mas você que está vivendo momentos em que você depende do cartão de crédito, depende de terceiros, isso pode mudar. Nós vamos ter uma reunião especial às 18 horas aqui na nossa catedral. Uma reunião para pessoas que não aguentam mais viver na dependência dos outros. Viver uma vida de altos e baixos. Aqui na Alameda Coronel Elísio Pereira, número 715, aqui no bairro Estradinha. Nós teremos reuniões durante o dia, às 9 horas e às 3 horas. Entrada e estacionamento são gratuitos. A história do Marcos vai mostrar para você como nosso Deus é um Deus de superação. É um Deus que faz o sobrenatural. E Ele quer mudar a história da sua vida. Basta você se levantar para agir a sua fé e estar conosco hoje. Se levante contra esta situação. Não aceite mais esta vida infeliz. Não aceite mais esta vida mais ou menos. Porque chegou a hora do poder de Deus se manifestar de maneira grande e de maneira poderosa.
6: Eu sou Alice Vieira, tenho 55 anos e sou empresário. A minha história começou desde a infância. Eu tive uma infância assim, um pouco difícil na parte financeira. Meus pais são nascidos e criados na roça. Eu também fui muito tempo para a roça, desde a minha infância. E meus pais, eles não davam tudo que a gente precisava, eles davam para a gente o que eles conseguiam dar. Então, a gente vivia assim, uma vidinha parada, ele não conseguia crescer. Quando cheguei lá, por volta dos meus 15 anos, mais ou menos, que eu tomei essa decisão. Daí deixei a escola na sétima série e fui para a roça, né? E nessa mesma época, era uma vida difícil, era muito difícil, trabalho na roça, trabalho muito pesado. Por volta dos meus 15 anos, mais ou menos, a minha mãe começou a frequentar uma igreja evangélica, que surgiu lá no bairro. A gente começou a frequentar e a gente ia junto com ela. Começou e foi indo, e a gente foi ficando. E ficamos ali por vários anos. Eu acredito que por mais de 15 anos nós ficamos na igreja ali. Ali eu me casei, conheci minha esposa ali. O tempo foi passando, só que as coisas, elas não mudavam. Ficavam ali sempre, todos aqueles anos ali, e sempre naquela mesmice. E eu tinha vontade muito de vir para a Igreja Universal. Só que era 32 quilômetros de distância. Aquele tempo, 32 quilômetros era uma distância muito grande para mim financeiramente. Até mesmo na época, quando o Bispo Macedo foi preso, nós mesmo naquela dominação, nós oramos por ele. E eu sempre tive vontade de falar para minha esposa, quando eu estava na reunião, falei, vamos, assim que terminar a reunião, vamos embora, que eu quero ouvir a oração do Bispo Macedo na rádio. Mas, certa vez eu tive, sim, um problema de cólica de rins. Cólica de rins, para quem já passou, sabe que não é brincadeira. E numa dessas orações, que era 10 da noite que ele fazia, aquela época era 10 horas da noite, um radinho no cabeceiro da cama, que é o que a gente tinha, o rádio relógio que eu tinha ganho de presente de casamento, porque a vida não era fácil não. Então era o que a gente tinha ali, no copo d'água, que eu todos os dias colocava ali na oração. Quando ele falou, você que tem problema de AIDS, você que tem problema de câncer, e foi falando várias coisas. Aí de repente ele falou, você que tem problema de rins. Aí eu falei, é comigo mesmo, tá falando comigo. E foi ali que eu dobrei meus joelhos ali, sabe? E nunca eu orei com tanta fé. Com tanta fé, sabe? E quando eu tomei aquele copo de água, nunca mais eu te falei. Nunca mais eu soube que era uma cólica de rins, sabe? Aí daí surgiu uma situação lá onde a gente estava. E falei, eu vou para a Igreja Universal. E inclusive até tem um detalhe, no primeiro dia que eu fui, o cara bateu no meu carro na avenida, sabe? Falei, não, mas... Só que eu já tinha um negócio dentro de mim que eu falava, não, se deu errado aqui, porque vai dar certo. Então eu não vou desistir. E eu não desisti, foi uma coisa pouca, passageira. Por muitas vezes, eu ia na reunião de segunda-feira, 7 horas da noite, chegava em casa 9 horas, porque a distância tem fogo. Quantas vezes eu chegava a tirar roupa e voltar a trabalhar? Muitos daquela dominação, quando nós saímos
3: você vai virar macedinho. Então, criticaram, foi muito criticado, foi muito humilhado muitas vezes. Humilhado pessoas de dentro da própria família, sabe? Mas nunca dei ouvido, sabe? Nunca deixei por me levar por aquelas críticas. Então, a gente foi se apegando com Deus, foi ali. Eu nunca desisti. Vi a pregação do Bispo Macedo, que eu não esqueço até hoje. Ele falava, tua vida tem que ser como subir uma escada degrau por degrau. Não sobe numa vez só, que só olhar para cima, você vai cair, não. Vai degrau por degrau. E aí passei a entender o que era realmente o Espírito Santo. Eu pensei comigo, eu vou buscar o Espírito Santo. Eu lembro que é bem cedinho a reunião que fazia. E foi maravilhoso. Eu senti um alívio dentro de mim, assim, um alívio, assim, sabe? É difícil até de explicar. É um negócio totalmente diferente, sabe? Aquele vazio que tinha dentro, aquele aperto que tinha dentro, acabou, sabe? Percebi que foi diferente. A vida começou dali dentro e começou a... Eu saí dali leve, saí contente. Sabe quando você anda meio sorrindo à toa? Tudo que eu tenho foi o altar que me deu. Sabe, o altar não deve nada para ninguém. Tudo foi pela direção de Deus, tudo foi assim, eu passo a passo, seguindo a direção de Deus, tomando atitudes também, pela minha parte, mas foi pela, sabe, a direção que Deus me deu. Foi tudo que eu tenho, eu falo tudo que eu tenho. Minha família abençoada, meus filhos de faculdade, meus filhos é obreiro, hoje. Para quem morava na época, quando eu me casei, eu morava numa casa que tinha 40 metros quadrados. Hoje tem acho que 300 e poucos metros quadrados, tem piscina, tem de tudo. Hoje nós temos o conforto, sabe, que isso, pela graça de Deus, que Deus nos deu, que a direção que Deus nos deu, sabe, através da Igreja Universal, onde eu recebi a direção, eu sempre fui muito bem recebido ali. Ao contrário, a fé inteligente, onde você usa a fé inteligente ali, a partir de quando você começa a usar a fé, fé é uma coisa, fé inteligente é diferente. Então você aplica aquelas ideias, você aplica aquilo que você aprendeu e dá certo. Mas o mais importante é o Espírito Santo.
0: Veja só o que aconteceu na vida do seu Marcos. Hoje, dia 7 de setembro, é o dia de você agir a sua fé. Aproveite.

Faça uma pessoa ser ajudada. Você se encontra na miséria, você se encontra desempregado, você talvez até um empresário, mas um empresário que tem visto as coisas dando tudo errado para você. Então, chegou a hora de você se levantar contra essa situação. Chegou a hora de você agir a sua fé. Há dentro de você uma fé que pode mudar a história da sua vida. Há dentro de você uma fé que pode mudar tudo que está dentro de você. Então, meu amigo, amiga, coloque a sua mão. Coloque a sua mão. Aliás, faça de tudo para estar hoje. Coloque dentro de você uma meta. Eu vou lá. Eu vou agir a minha fé. E essa situação vai mudar. Há dentro de você uma fé, mas talvez por conta de tantos problemas, tantas lutas no decorrer do tempo, que você pensa que não tem mais jeito, que você pensa que não tem mais solução, que você acha que o seu caso é um caso perdido. E não é, meu amigo, minha amiga. Você não está ouvindo esta programação em vão. Você não está nos ouvindo nesse momento por acaso. Talvez você passou a noite inteira sem conseguir dormir. Você passou a noite inteira mal, rolando de um canto para o outro. Chegou a hora dessa situação mudar. Você quer ajuda? Você quer se levantar? Você quer ter uma virada de vida? Você quer se tornar no próximo testemunho? Então hoje, 6 horas da tarde, especialmente, eu gostaria que você estivesse conosco. Você vai participar desse clamor da independência. Deus vai levantar a sua vida. Deus vai levantar esta situação. O poder de Deus vai se manifestar. Eu duvido que se você fizer um desafio de estar conosco hoje, se não puder vir às 6, tem às 3 horas da tarde e daqui a pouco tem às 9 horas da manhã. Você fazer um desafio de estar conosco e não acontecer nada, eu duvido que não vai acontecer nada. Por quê? Porque o nosso Deus não falha. O nosso Deus é o mesmo ontem, hoje e sempre. Como Ele fez na vida destas pessoas que você acabou de ouvir, Ele quer fazer também na sua vida. Não importa o seu passado, as decisões que você fez. O que importa é que agora você está ouvindo essa programação e Deus está te dando a chance de mudar essa situação a partir de agora. Você crê? É o chamado de Deus para a sua vida. Levanta a cabeça, porque Deus quer mudar a sua história. Nós já estamos no fim da nossa programação. Então, daqui a pouco, 9 horas, 3 horas e 6 horas da tarde especialmente. Alameda Coronel Elísio Pereira, número 715, aqui no bairro Estradinha, próximo aqui ao estádio do Rio Branco. Você é o nosso convidado todo especial. Que Deus abençoe a sua vida e até o nosso próximo encontro.

0: que você vê. Baza Paraná, operações portuárias, informa a hora certa. 6:30.
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0: Casa Paraná, operações portuárias, informa a hora certa. 6:33.
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0: Copasa Paraná, operações portuárias, informa a hora certa. 6:47.
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0: 7:26.
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5: 8 e 6.
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0: 8h28.
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1: Tamo de volta, claro, com mais músicas pra você. E siga assim, ó, simples, bonito e embalado por boas músicas aqui na mais ouvida de todo o litoral. Porque o som certo muda tudo.

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Estamos de volta, minha gente. Tem música que te abraça, tem música que desperta. E hoje tem um pouco de tudo por aqui. Vem comigo.

0: Obrigado, meu padrinho.
1: Muito barulho pro Tietê, gente.
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1: 10 horas.
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3: Olá para você que acompanha a nossa programação aqui na Ilha do Mel FM. Eu sou Giovana Saad e trago informações do nosso departamento de jornalismo. 206 famílias de Paranaguá serão beneficiadas com títulos de regularização fundiária urbana no dia 12 de setembro. A cerimônia acontece às 14 horas, no Céu das Artes, no Jardim Iguaçu. Ao todo, serão 133 títulos para moradores do Jardim Iguaçu e Vila Maria. 55 para famílias do Jardim Esperança, 15 da Ilha dos Valadares e 3 da região do Caique. A regularização garante segurança jurídica e reconhece oficialmente o direito das famílias sobre os imóveis onde vivem. Segundo a Secretaria Municipal de Desenvolvimento Econômico, Habitação e Regularização Fundiária, muitos moradores aguardam há décadas por esse reconhecimento. A ação busca ampliar a regularização de áreas urbanas e garantir mais segurança e dignidade aos moradores. A cerimônia será realizada no Céu das Artes, na Rua dos Jatobás, número 560, no Jardim Iguaçu. Nós voltamos a qualquer momento direto de nossa redação. 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
2: Estamos de volta, hein? Às vezes tudo que a gente precisa é de uma boa música, um café quente, um tempo pra respirar, né? Então, ó, deixa o som te guiar e aproveita essa manhã aqui.

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3: Olá para você que acompanha a nossa programação aqui na Ilha do Mel FM. Eu sou Giovana Saad e trago informações do nosso departamento de jornalismo. A 213ª Festa Estadual de Nossa Senhora do Rocio será realizada de 6 a 16 de novembro em Paranaguá. Neste ano, a celebração marca a abertura do ano jubilar, que prepara os fiéis para os 50 anos do título de Padroeira do Paraná, que serão comemorados em 2027. O tema da edição de 2026 é Mãe do Rocio, cheia de graça, esperança nossa. Encerrando um ciclo de 4 anos inspirado nos mistérios do Rosário. A programação terá missas e novenas em 6 horários, além de procissões, romarias e outras atividades religiosas. A organização espera receber mais de 500 mil pessoas durante o período da festa. Também estão previstos shows nacionais, como João Neto e Frederico, Grupo Tradição e Anjos de Resgate. A área social contará ainda com parque de diversões, praça de alimentação e estandes. Antes da festa, no dia 31 de outubro, será realizada a tradicional troca do manto de Nossa Senhora do Rocio, às 19 horas, no santuário. Nós voltamos a qualquer momento direto de nossa redação. 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
1: Tamo de volta, claro, com mais músicas pra você. E siga assim, ó, simples, bonito e embalado por boas músicas aqui na mais ouvida de todo o litoral. Porque o som certo muda tudo.
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3: Estamos de volta, minha gente. Tem música que te abraça, tem música que desperta. E hoje tem um pouco de tudo por aqui. Vem comigo.

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aquele alô pra você que enquanto você, ó, organiza o dia, deixa a gente organizar o clima com muita música boa e energia leve aqui na mais ouvida de todo o litoral.

0: Tamo junto, meus
1: que
0: irmãos.
1: Que felicidade, que obrigado. Prazer participar de um momento especial. Muito obrigado.
0: Obrigado você, meu irmão.
1: Muito obrigado, Goiânia. Tamo junto.
0: Tamo junto. Obrigado, meu irmão.
1: Muitas abençoes.
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0: aqui, agradecendo a sua companhia, a sua audiência. Beijo, tchau.
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0: Amigos, muito boa tarde. Deus abençoe você que acompanha essa nossa programação abundantemente. Nós estamos aqui agora no programa Ponto de Luz e através dessa programação estaremos levando para você uma palavra de fé, uma palavra de Deus para o seu coração. Uma boa tarde especial a você que nos ouve aqui de Paranaguá, Antonina, Morretes, você que nos ouve de Pontal, Matinhos, Guaratuba, enfim, aonde chegam as ondas amigas da Ilha do Mel FM, Deus abençoe você. Deus abençoe você, Deus abençoe sua casa, a sua família abundantemente. Olha, o programa hoje é especial. Nós estamos aqui agora, nesse momento, direto do salão da nossa Universal, aqui em Paranaguá. E todos os dias, por essas portas, passam muitas pessoas. Muitas são as pessoas que vêm aqui de todos os lugares. Tem gente que vem de Guaraqueçaba, de Pontal do Sul, Pontal do Paraná, de Itapuá. Há muitas pessoas que chegam aqui todos os dias para participar de uma de nossas reuniões. Nós temos reuniões 8 da manhã, 10 da manhã, ao meio-dia, às 15, às 18 e especialmente às 7:30 da noite. E nós também temos a grande concentração de fé e milagres que acontece domingo. Ao longo dessa programação, nós falaremos mais sobre esse domingo. Eu queria começar o programa agora. Você vai ouvir essa matéria do domingo. Daqui a pouco nós voltamos com todos.
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0: As pessoas fazem uso dessa água. 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
1: Você crê? Sim ou não? Então você está abençoado. Vamos lá, cadê o microfone? Bom dia, dona. Como é que é o nome da senhora?
2: Vilma.
1: E aí, dona Vilma?
2: Então, pastor, ontem eu tive tontura e dor de cabeça, né?
1: Aham.
2: E ruim, e eu moro sozinha. Digo, meu Deus, o que você precisa de mim? Só tá eu e o senhor, né? Aqui. Daí peguei a água, eu todos os domingos venho aqui e pego a água ungida. Tomei, daí eu melhorei. Meu Deus, eu digo, amanhã eu quero essa boa pra mim estar na igreja, na tua casa, né? Daí melhorei, né? Mas eu não tava com dor de cabeça ainda.
1: E agora?
2: Dor, assim, agora com a oração do obreiro aqui também.
1: Saiu tudo?
2: Saiu.
1: Graças a Deus, amém. Bom dia, dona senhora.
3: Pastor, eu levo a água pra minha família e pra mim, né? E a minha filha, nesse Natal, eu fui jantar na casa dela e eu achei estranho o meu genro, porque ele é alcoólatra desde a infância, desde adolescente. E eu vi que ele estava assim, bebendo água. Aí eu comentei com ela depois, falei, filha, ele está doente? Ela disse, não mãe, ele parou de beber, porque eu sempre levo a água, coloco para eles no café sem eles verem, coloco no bebedouro deles, na geladeira.
1: Quer dizer, a senhora usa fé,
3: sim,
1: né? E aí?
3: E ele parou de beber, ele tomou a iniciativa,
1: uh-huh,
3: e para ele parar de beber. Ele era a pessoa que bebe, sabe, né, que uh-huh, é difícil.
1: Acabou.
3: Sem ele vir na igreja, mas eu, pela minha fé, ele parou de beber.
1: Acabou tudo.
3: Sim, senhor.
1: Graças a Deus. Bem forte para o Senhor Jesus. Amém.
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0: como você pôde ouvir agora através desses testemunhos, que ao chegarem aqui e fazer uso da fé, Deus faz o milagre acontecer. Todos os domingos aqui na Universal, aliás, em todas as igrejas Universal do Reino de Deus, acontece essa grande concentração de fé e milagres. E muitas, muitas mesmo, são as pessoas que têm participado desta reunião. Pessoas que têm problema na família, problema no casamento, problema financeiro. Talvez a senhora ou o senhor que está ouvindo agora essa programação, escute bem, para um pouco, minha amiga, para um pouco. Se você puder, para um pouco, preste atenção no que nós vamos falar para você agora. De repente você está aí agora do outro lado do rádio, você está nos ouvindo agora dentro do carro, pensando em se matar, pensando em tirar a própria vida. Talvez a senhora ou o senhor ouve essa nossa programação agora e diz assim: eu não sei mais o que fazer, eu estou desesperado, desesperada, eu não sei o que eu faço da minha vida, a minha vida está uma derrota, a minha vida está uma miséria. Deus pode mudar a sua vida. Agora, é claro que para Deus mudar a sua vida, você precisa crer, você precisa fazer algo para que Deus venha se manifestar. Nesse momento agora, nós estamos aqui na Universal, direto do salão da nossa igreja, que fica localizado na Alameda Coronel Elísio Pereira, 715, aqui no bairro Estradinha. Você que é de Paranaguá, conhece Paranaguá, Alameda Coronel Elísio Pereira, sabe, ela dá acesso ao centro histórico, é uma das principais avenidas da cidade, desde lá da Bento Munhoz da Rocha Neto. Quando chega aqui no Estradinha, ela então é Alameda Coronel Elísio Pereira, em frente ao Estádio Rio Branco, Ministério Público. Nós estaremos domingo na grande concentração de fé e milagres. Às 9 horas da manhã, principalmente, traga uma garrafa com água, traga uma peça de roupa do seu familiar, que você precisa que Deus faça o resultado acontecer na vida dele, a transformação, a mudança, porque é isso que Deus faz. Deus, ele faz o milagre acontecer. Eu queria que você acompanhasse agora mais testemunhos de pessoas que, participando desta concentração de fé e milagres, alcançaram o resultado na sua vida. E em seguida nós voltamos.
1: Diga, dona. O que a senhora tinha?
2: Uma dor na pressão interna. Além da diabetes que eu tenho, né? Já há 20 anos.
1: Chegou com a dor?
2: Cheguei com uma dor no joelho, até falei com o obreiro.
1: Orou agora?
2: E agora...
1: Acabou?
2: Passou. Amém. Passou aqui, agora me mandou mexer com a perna, né?
1: Pronto. Tá mesmo.
2: Amém.
1: Amém? Graças a Deus. Bem forte pra Jesus, gente. Bom dia, dona.
3: Bom dia.
1: Como é que é o nome da senhora?
3: Patrícia, pastor, bom dia.
1: O que aconteceu, dona Patrícia?
3: Então, pastor, desde o mês de dezembro, sabe, eu notei no meu corpo umas bolhas, sabe, começou a sair. Aí eu comecei a coçar ali... Começou a causar feridas.
1: São essas daqui que a gente tá vendo, né?
3: Isso.
1: Vai passando aí, por favor, pode
3: nas
1: falar.
3: Nas pernas, nas costas, na mão. A minha mão aí tá sarada, já tá curada. Porque tava com um buraco, toda infeccionada tava, pastor. Sabe, minhas costas aí também, tava feia mesmo.
1: Era no corpo inteiro?
3: No corpo todinho.
1: Descascava, despelava?
3: Ardia, pastor, não conseguia nem dormir, coçava a noite inteira.
1: Olha só, gente.
3: Minhas pernas também. Eu começava a coçar a noite inteira, pastor, não dormia, ficava sentada na beira da cama. Eu gritava de madrugada: meu Deus, me socorre, eu não aguento mais. Daí eu falei pra Deus, né? Aí, a propósito do olhinho também, como eu comecei todos os dias a me ungir também, determinar a minha cura. Chegou no dia do pé da cruz, eu falei pra Deus, saí de casa determinada. O diabo amarrou, fez tudo pra me segurar, mas eu vinha assim mesmo, com dor, me coçando. Eu ia pro banheiro antes da reunião, me coçava, a pessoa pegava minhas costas e ficava assim lá no banheiro, sabe?
1: Pastor, é mesmo,
3: só
1: dona.
3: Deus sabia, sangrava minha blusa, tudo, pastor, sabe? Eu chegava em casa, tinha que tirar a roupa pra tomar banho, tudo, sabe? Aí eu pedia pra Deus, falei pra Deus, meu Deus, eu não aceito sair daqui hoje, quero sair daqui curada. Aí eu toquei na cruz ali, pastor, sabe? Fiz o pedido também pela minha cura também, sabe? A partir do momento que eu toquei na cruz, que eu me ungi com óleo, pastor, a partir daquela noite eu dormi bem, sumiu, desapareceu, não senti mais
1: pulseira.
3: Acabou tudo, pastor, cicatrizou tudo, graças
1: olha
3: a Deus.
1: Olha aí, mostra aí as mãos.
3: Oh.
1: Acabou tudo.
3: Deu minha mão todinha.
1: Tá abençoada. Tá curada?
3: Tô curada.
1: Graças a Deus, bem forte para o Senhor Jesus. Amém? Tem mais? Pois não? Como é que é o nome do senhor?
4: Bom dia, meu nome é Luan.
1: Pois não, seu Luan.
4: Tudo bem, pastor? Bom, eu não sou visitante da igreja aqui, não congrego, mas minha mãe congrega aqui. É através da oração dela, da água aí propósito
1: tratamento da água, tratamento, né? Da água.
4: Os pastores foram na minha casa também, os dois aqui foram orar por mim um tempo atrás, um mês e meio atrás. Eu tava com ansiedade, depressão, tava nas drogas. E eu me lembro que na terceira garrafinha que a minha mãe levou pra mim, que ela levou, eu tomei um banho com aquela água lá. Na terceira garrafinha, a primeira, eu me lembro que eu não fui com muita fé, mas a terceira foi com tanta fé que eu tinha certeza que ia ser liberto das drogas, da ansiedade, depressão. E nesse mesma semana os pastores estiveram na minha casa orando lá, através, lá tem as fotos, e acho que eles vão mostrar as fotos, mas o tempo mais tarde, não agora.
1: Uhum.
4: E eu fui curado, fui liberto das drogas, liberto da depressão, hoje tenho uma nova vida.
1: Acabou a depressão.
4: Acabou através da
1: oração. Olha só que legal.
4: E não é fácil, para você que acha que Deus não tá, que Deus tá nessa obra, Deus tá com esses pastores aqui, eu tenho certeza que tá, porque
1: minha vida mudou. E um detalhe. A sua mãe levou a água pro
4: mãe,
1: senhor.
4: Minha mãe tá ali. Mãe, levanta a garrafinha d'água.
1: Aí,
4: mãe.
1: Ela levou a água.
4: Levanta a garrafinha.
1: Aí.
4: Olha a garrafinha que ela levava lá. Aquela. A terceira garrafinha daquela ali, ó, mudou a minha vida. Deus mudou a minha vida. Não foi
1: é isso aí. Seu Luan, muitas coisas ainda vão vir.
4: Eu creio.
1: Amém?
4: Eu creio.
1: Deus abençoe o senhor, tá? Graças a Deus. Bem forte pra Jesus. Amém?

é meu amigo, minha amiga. E como você pode ouvir, você pode ouvir através desses testemunhos, nada é impossível para Deus. Eu não sei qual é o problema que você tem, eu não sei qual é a situação pela qual você está vivendo, passando. O problema que você está enfrentando, eu sei de uma coisa: tem um Deus grande. Existe um Deus que é poderoso, e esse Deus poderoso quer e pode mudar a sua vida. Agora, é claro que para ele mudar a sua vida, alguma coisa precisa ser feita. A pessoa tem que dar um passo de fé. Até porque, sem fé, é impossível agradar a Deus. Por isso que nós estaremos nesse domingo. Domingo agora, especialmente às 9 horas da manhã, na grande concentração de fé e milagres. Todos os domingos nós realizamos essa concentração de fé. E você é o nosso convidado, a nossa convidada especial para participar deste grande domingo. Alameda, Coronel Elísio Pereira, 715, Estradinha, está localizada a Catedral da Universal.

Nós aguardamos você então neste domingo agora para participar desta grande concentração de fé e milagres. Quem vem aqui de ônibus, nós temos um ponto de ônibus do Tarifa Zero, bem próximo da igreja, a menos de 100 metros, tem um ponto de ônibus do Tarifa Zero. Você que vem com a sua bicicleta, nós temos um bicicletário, nós temos um amplo estacionamento, tanto na Elísio Pereira, na frente da igreja, como na parte dos fundos da igreja. É só você contornar a igreja e você vai ver um amplo estacionamento aqui quem vem pela 13 de maio. Domingo acontece a grande concentração de fé e milagres. E muitas são as pessoas que ao participar desta reunião têm sua vida transformada, têm sua família, sua casa restaurada. E é o que Deus quer fazer na sua vida, tá? Prepare a foto da família, o álbum de fotografias, uma peça de roupa. Venha você, seu marido, sua esposa, seus filhos, seus pais, participar desta grande concentração de fé. E eu quero lembrar que não só aqui em Paranaguá, mas nós temos a Igreja Universal do Reino de Deus espalhada por todo o litoral. Em Antonina, em Morretes, nós temos a Universal em Matinhos, Guaratuba, Pontal do Paraná, Itapuá. Aqui mesmo em Paranaguá, nós temos em dois endereços: Bento Munhoz da Rocha Neto, 4191, próximo da Nova Havan, nós temos a Universal do Parque São João, ali entre Parque São João e Jardim Samambaia. E aqui, claro, a Catedral

0: Bom, vamos a essa chamada que fala desse domingo também e nós voltamos daqui a pouco com todos.
1: Quem são as pessoas que fazem uso dessa água? Homens, mulheres, jovens, idosos. E por que fazem uso dessa água?
2: Quando eu cheguei na igreja, eu cheguei com 5 doenças. Recentemente, há 2 anos atrás, eu tive tireoide. E essa tireoide de 6 milímetros, ela foi para 15. Eu fiz tratamento e não teve jeito. Não fui curada.
3: Eu sinto uma dor há mais de 30 anos.
4: O senhor chegou com essa dor?
3: Cheguei com essa dor.
5: A senhora chegou com dores, é isso?
6: Sim, com muita dor no estômago hoje, né? 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

próprio Senhor Jesus disse: conhecereis a verdade, e a verdade vos libertará. A verdade vos libertará. Ele disse: eu sou essa verdade. Eu sou o caminho e a verdade e a vida. E ninguém vem ao Pai senão por mim. Essa é a verdade, meu amigo. A verdade é essa. Só Deus tem o poder de transformar a sua vida. Só Deus tem o poder de transformar a sua história. A sua história talvez é uma história triste. Quem olha para você, quem vê você, conhece a sua dor, sabe o quanto o Senhor, a Senhora sofre, tem sofrido. Mas não é em vão, não é à toa que você está ouvindo agora essa programação. O Senhor não parou nessa programação em vão. A Senhora não parou nessa programação em vão. Por isso que Deus quer, deseja e pode mudar a sua vida. Mas para Deus mudar a sua vida, faça a sua parte. Dê um passo de fé. A Igreja Universal do Reino de Deus é aberta diariamente, das 7 da manhã a 9, 10 horas da noite, de domingo a domingo, de janeiro a janeiro. Não tem feriado, não tem férias. Todos os dias a Igreja Universal do Reino de Deus se mantém de portas abertas. 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Terça-feira, a oração pela cura. Quarta-feira, o estudo da palavra. Quinta-feira, a terapia do amor. 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Sábado, o jejum dos casos impossíveis. E domingo é o grande domingo de concentração de fé e milagres, aqui ou na Universal mais próxima de você. Alameda Coronel Elísio Pereira, 715, no Estradinha, está localizado a Igreja Universal do Reino de Deus aqui em Paranaguá. Procure a Universal mais próxima de você. Se você mora aqui em Paranaguá, no Parque São João, Bento Munhoz da Rocha Neto, 4191, aqui no Estradinha, 715, a Catedral da Fé, bem próximo do Estádio Rio Branco. Tá bom? Nós vamos ficando por aqui com a nossa programação de hoje e aguardamos você num desses dias, ou especialmente neste domingo, às 9 horas da manhã, na grande concentração de fé e milagres. Fique agora com a canção bonita e esperamos você e a sua família. Deus abençoe a todos, um forte abraço e até a próxima. Tchau.

0: Meio-dia e 58.
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0: boa tarde, meu amigo. Muito boa tarde, minha amiga. Estamos chegando no seu rádio com mais um programa Mais Sorte pra você nesta segunda-feira, feriado nacional, 7 de setembro 2026. Aqui na Ilha do Mel, FM 90.3.
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0: E no programa de hoje vamos trazer Carta do Dia, polêmico quadro Dramas da Vida, depoimentos de graças que o povo alcança no maior trabalho espiritualista do Brasil, que há 3 anos está com vocês aqui em Paranaguá. 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Hoje é feriadão, amanhã é feriado em Curitiba. O que vai descer de curitibano aqui pro litoral amanhã? Mas a maioria deles já estão por aqui e já tem gente de Curitiba ligando, agendando horário para ver as cartas amanhã comigo no meu consultório de tarô no edifício Palácio do Café, a uma quadra do terminal de ônibus aqui do Centro Histórico. Meu lado, meu colega de trabalho, Marcelo Bredley. Muito boa tarde, Marcelo Bredley.
2: Opa, boa tarde, tarólogo Nasser Bandeira. Vim até com meu chapéu hoje, tarólogo Nasser.
0: É, tu tá com um sombreiro bonito, meio amarelinho, com umas listinhas azuis, representando bem as cores da nossa bandeira, hein, Marcelo?
2: Isso, e daqui, tarólogo Nasser Bandeira, eu vou correr, vou molhar os pés, tarólogo Nasser Bandeira, hoje.
0: Bom. Molhar os pés. Bom demais pegar uma prainha. Pra onde que você vai, Marcelo? Qual a praia que você vai, Marcelo?
2: Eu acho que eu vou começar na Praia de Leste. Aí já não sei onde eu vou terminar.
0: Ok. Eu já vou na Praia dos Cueca de Seda, Marcelo.
2: Martinho, seu Nasser.
0: Errou.
2: Caiobá, seu Nasser.
0: Caiobá, Marcelo. Vou pra Caiobá City, Marcelo, molhar meus pezinhos também. Já vou ficar por aqui, né? Porque é amanhã o dia do grande atendimento com as cartas do Tarô Cigano, benzimentos e cirurgias pro povo de Paranaguá e para todos aqui do litoral paranaense.
2: Hoje
0: é dia de quê, Marcelo?
2: Hoje, nessa segunda-feira, dia 7 de setembro, dia da independência do Brasil.
0: Bom demais. Independência para Brasil. Nossa pátria. A pátria é independente Brasil. De qualquer outro país do mundo, Brasil. Inclusive dos portugueses que nos descobriram. Mas parece que nós, o povo do Brasil, não estamos assim com independência. Não estamos aí com tanta liberdade.
3: Nossa.
0: Porque ainda continuamos sendo explorados e escravos de paga isso, paga aquilo, paga aquilo, paga aquilo. Nos tiram os olhos.
3: Nossa.
0: Todos os dias, Marcelo. Se temos um carro e não pagamos IPVA,
3: nossa,
0: o carro não é nosso. Se compramos uma casa, um apartamento, um terreno e não pagamos IPTU, aquela casa, aquele apartamento não é nosso.
3: Nossa.
0: Se não pagamos os demais impostos,
4: nossa,
0: municipais, federais, estaduais, o xilindró, o cadeião nos espera.
3: Nossa.
0: Bonito. Então, vixe, nós mesmos brasileiros não temos,
5: Brasil,
0: muita coisa a comemorar. Cadê a nossa independência? Hoje em dia, se você vai comprar um carro, um bom dinheiro que você paga já fica para imposto daquele carro que você comprou. Uma casa é a mesma coisa. Um terreno é a mesma coisa. E se não declarar na Receita Federal o que você gira, o que você ganha no mês, cadeião na certa, Marcelo Brenley. Não temos muita independência não, hein, Marcelo?
5: Brasil!
0: Tudo é tirado do nosso lombo, Marcelo.
5: Brasil!
0: E benefícios, Brasil, que a gente poderia ter de rodo, bastante, um melhor do que o outro, não temos grandes, Brasil, benefícios não, Marcelo Brenley. Quando o caboclo adoece, tem que ficar 5, 6 horas... ali no postinho de saúde ou na UPA para fazer uma consulta. E quando consulta, demora 6 meses,
3: nossa,
0: para fazer o exame.
4: Nossa!
0: E quando vai se tratar, nem remédio consegue adquirir.
3: Nossa!
0: Nos postinhos de saúde, nas UPAs. E quando consegue, são medicamentos guarapa.
6: E vixe,
0: baratinhos, que vixe, qualquer um pode te dar até,
4: vixe,
0: de graça. Complicado, vida do brasileiro. Amo meu Brasil, amo meu
5: Brasil,
0: chão. Mas liberdade que é bom é pouca. Marcelo Brenley. E cobrança de tudo, hein? Olha, as autoridades vão nas guelas da,
3: nossa,
0: gente. Se não paga isso, não paga aquilo, cadê eu te espero? Vai ver só o quadrado.
3: Nossa.
0: Que liberdade que podemos comemorar, meu Deus. Que tudo que a gente soa pra ganhar, rala, se arrebenta pra ganhar,
5: Brasil,
0: a maior parte vai pro bolso da República, Marcelo. Vai pros cofres públicos, Marcelo.
3: Ruim.
0: E no nosso bolso é uma migalha que fica, que às vezes não dá nem pra ir no cinema, não dá,
4: vixe,
0: nem pra fazer tour, não dá nem pra passear com a veinha, com o veinho e com a filha arada. Este é o Brasil da independência de hoje.
7: Durma com tanto barulho.
0: Como é que é, meu tio?
7: Durma com tanto barulho.
0: Falou bonito esse tio, hein? Esse tio mandou bem, hein?
8: Que é isso?
0: Hã?
8: Que é isso?
0: Que é isso? Mas é uma nação boa, um país maravilhoso, melhor,
5: Brasil,
0: de ser viver do que muitos por aí que também são exploradores,
3: nossa,
0: do seu povo. Marcelo Brenley, vamos para a carta do dia, Marcelo Brenley.
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0: Embaralhei, embaralhei, cortei as cartas do tarô cigano. Saiu para você, senhores ouvintes aqui da Ilha do Mel FM, neste Ilha. Feriadão de 7 de setembro.
5: Tá Brasil!
0: Casa aí, amiga. Oh, tá de papo pro ar.
3: Nossa.
0: Tá dando uma de baiano.
3: Rapaz.
0: Deitadinho na rede, amigo.
3: Nossa.
0: Amiga, tem que ficar na rede. Ou no sofá, deitadão, papo pro ar.
4: Nessa aí eu também quero entrar.
0: Curtindo a família. Hã?
1: Ilha.
0: Almoçando meio
1: Ilha.
0: Atrasado, mas ainda almoçando.
1: Ilha.
0: Tomando uma gelada.
1: Ilha.
0: Uma gelada? É um suco de manga gelada que eu tô falando, amigo. Que eu tô falando, amiga. Carta do dia no seu rádio.
2: Tô vendo na tua mão a carta de número 58.
0: Repete o número, Marcelo Bradley.
6: Seu Nácio. Carta de número 58, seu Nácio.
0: Eu já falo, Marcelo. Qual é essa carta de número 58, Marcelo Bradley?
2: Alô, cigano.
10: É a carta do dia. É a carta do dia.
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2: Tarô cigano.
0: Carta de número 58. É a carta onde tem um casalzinho juntos, de mãos dadas. No fundo, tem um sol que brilha. Esta carta é para lá de propositiva, pois ela fala de boas energias para os pombinhos, para os casaizinhos que estão nos ouvindo aqui na 90.3 Ilha do Mel FM de Paranaguá.
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0: o sambinha, o pagodinho do Mais Sorte pra você, aqui na Ilha do Mel FM. Abraçando as donas de casa, os chefes de família, os trabalhadores da cidade, do sítio, das ilhas. Olha, é muita gente hoje curtindo o feriadão de 7 de setembro e ouvindo programa Mais Sorte para você. E obrigado aí pela sua audiência, minha amiga dona de casa, chefe de família, trabalhadores do porto em geral, trabalhadores da Prefeitura Municipal de Paranaguá, de todas as prefeituras aqui da região, empresários, empresárias que não estão trabalhando e os funcionários também. Beijão para vocês e, claro, aquele abraço.
1: Aquele abraço.
0: Marcelo Bradley, agora vamos para depoimento de graças que as pessoas alcançam neste que é maior trabalho místico do Brasil. Quem que passa aqui no programa para contar a sua conquista, a sua vitória? Marcelo Bradley.
2: Muito bem, tarólogo Nasser Bandeira, nós vamos ouvir agora o depoimento da Capricorniana. Esta mulher estava sofrendo, estava com câncer, estava deprimida, estava com problemas para andar, problemas de locomoção, não podia fazer nada, tarólogo.
0: Tava mal na foto, como a gente diz, Marcelo. Tava condenada à morte, a coitada, mas veio do benzedor Nasser Bandeira, participou dos trabalhos espirituais de Nasser Bandeira e Marcelo Bredler, e é ela mesma, com as suas próprias palavras, que vai contar a cura que recebeu através dos nossos benzimentos.
3: Qual o seu nome, amiga?
4: Capricorniana.
3: Mora em Ponta Grossa, Capricorniana?
4: Moro.
3: A Capricorniana me procurou, acho que um mês, dois atrás, no meu trabalho em Ponta Grossa, muito mal, né, Capricorniana?
4: Tava mal.
3: Não podia fazer as coisas?
4: Não, tava sem prazer, até para se arrumar, trocar uma roupa, graças a Deus.
3: E também estava com a doença de câncer, não é, Capricorniana?
4: Tava
3: morrendo.
4: Tava, quase não podia nem andar, mas agora...
3: Tá andando, tá
4: melhor, bem melhor.
3: E outra mulher?
4: E outra pessoa, outra mulher.
3: Se sentindo curada pelos guias, pelas entidades do Nasser Bandeira.
4: Se sentindo curada por seu Nasser Bandeira, graças a ele e Deus.
3: Tá feliz, amiga?
4: E os guias, eu tô.
3: Quantos anos a senhora tem?
4: Eu tenho 72.
3: Ok, não é uma criança que tá falando uma inverdade. Um abraço pra senhora. E que cada dia que passe, a senhora melhore cada vez mais. Um abraço.
4: Outro abraço.
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0: Que depoimento dessa senhora. Estava condenada a morrer de câncer. Procurou em tempo, benzedou, abri as cartas do tarô cigano para ela, descobri o porquê daquela doença. E perguntei, tu quer te curar, canceriana? Tu quer te libertar, amiga? E ela disse, quero, preciso me curar. E a cura da espiritualidade veio para acabar o sofrimento dela. E eu pergunto para o senhor que está me ouvindo aqui na Ilha do Mel FM, está doente? Vida financeira não vai bem? A família está um caco? Teus negócios estão no fundo do poço. Tua vida é um passo para frente, dois, três para trás. Pare aí um pouquinho. 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Pega o seu celular aí da mesa, do braço do sofá, da boleia do caminhão, do táxi, do carro, do aplicativo. 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
1: É, estamos juntos pelas ondas do rádio. Eu aqui, Marcelo Breslin aqui. E você aí no seu cantinho, quietinha, já almoçou e ouvindo a gente no seu rádio de cabeceira. Que maravilha. E outros nos ouvem no aplicativo da Ilha do Melo FM em várias partes do estado do Paraná, do Brasil e do mundo. Que maravilha. Marcelo, muita gente mandando o WhatsApp dizendo que são nossas ouvintes pelo telefone 998-41-6531. Quem mandou o zap pra gente, Marcelo?
2: Meu nome é Alcineia, sou do Labra e ouço o Márcio Bandeira todos os dias na Ilha do Mel FM.
1: Alcineia do Labra, obrigado, amiga, pela grande audiência. Mais gente, mandando o zap pro programa.
3: Eu sou Rosângela, aqui do Bockman. Eu ouço o programa do Nasser Bandeira e do Marcelo Bradley.
1: Que legal, Rosângela. Rosângela do Bockman. Obrigado pela grande audiência, galera do Bockman. Mais gente mandando zap para nós.
4: Eu sou João, aqui de Paranaguá. Acompanho o programa do seu Nasser, escuto o relato das pessoas, acredito muito nele, acredito no trabalho dele e todos os dias eu acompanho o programa dele e adoro o programa dele. E eu sou um dos preferidos do programa dele.
1: Ilha! Que bom, que legal. Amo o programa dele, adoro o programa dele e, como ele disse aí, ó, sou fã número um. Nossa. Dou mais sorte pra você. Beijão, meu carinho, a todos vocês que todos os dias ouvem mais sorte pra você. Agora, no horário político, nós estamos em novo horário, da 1 às 1:30. Terminou a política, terminou o horário eleitoral, eu volto para o meu horário tradicional de 12:30 aqui na Ilha do Mel FM. Marcelo, tu tá pensando o que aí, Marcelo? Parece que tu tá muito pensativo hoje, Marcelo. Tá pensando o que aí, Marcelo? Hã?
5: Tá pensando o quê? É mais sorte pra você.
1: Eu? Tá pensando o quê? É mais sorte pra você.
6: Tá pensando o quê? Esse é o mais sorte pra você.
1: Verdade, é o mais sorte, é o mais sorte.
6: Tá pensando o quê? Esse é o mais sorte pra você.
1: Que legal. Mais uma pessoa que mandou tá pensando o quê?
7: Tá pensando o quê? Esse é o mais forte pra você.
1: Que bom. Que maravilha! Galera ligada no Mais Sorte pra você, só aqui na Ilha do Mel FM. E na semana passada, nós estreamos, eu e o Marcelo, em mais um programa de rádio, agora na cidade de São Paulo, de Itararé, né, Marcelo? Dá detalhes aí para os nossos ouvintes, Marcelo.
8: Muito bem, tarólogo Nasser Bandeira no grupo MZ de Comunicação, na rádio Educadora FM 88.7.
1: Lá em Itararé, estado de São Paulo, rádio Educadora FM no 88.7. Estamos levando nossa mensagem de tarô, abertura de cartas do tarô cigano para os paulistas. Marcelo Bredlin. Marcelo?
8: Sim.
1: Nós vamos agora para benzimento, reza forte, abençoando nossos ouvintes que estão só curtindo.

0: os serafins. Falo também com a mãezinha do Brasil, Nossa Senhora Aparecida.
1: Nossa Senhora, me dê a mão.
0: Mãezinha, mãezinha do Brasil, estendei teu manto sagrado para abençoar as milhares de pessoas que nos ouvem, mãezinha. E que Nossa Senhora do Rocio e Santa Sara de Cali abençoe gregos e troianos que precisam de um novo amp na sua vida. E que o anjo das águas, Marcelo,
2: o anjo de Betesda, abençoe nesse momento os 4 copos com água. O primeiro que o senhor ou a senhora vai beber, segundo para dar para os pets, terceiro para as plantinhas, nossas amiguinhas,
0: e último copo de água para espergir nos 4 cantos da casa e também no seu estabelecimento comercial. Faça sinal da cruz, diga eu creio, eu posso e tudo eu já consegui. Obrigado pela sua audiência. Continue aí com a nossa programação. Tá chegando Samuel Dias, o Samuquinha, para alegrar o seu feriado aqui na Ilha do Mel FM.
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Muito bem, vamos começando agora o nosso Toca Todas. Uma ótima e feliz tarde pra você. Chegando agora, eu sou Samuel Dias, pra quem não me conhece. Pode me chamar de Samuca, sem formalidades. É o nosso Toca Todas de todos os dias. Quero pra você uma excepcional semana. E a gente começa muito bem, com muita festa, muita energia, muita coisa bacana acontecendo nesse início de semana pra você, tá certo? Então nós vamos juntos. Esse é o nosso Toca Todas. Toca Todas de todos os dias, e o nome já falou tudo. Então, não me resta mais nada. Vamos acompanhando aqui? Então, muito obrigado por isso. É pra quem tá chegando, eu sou Samuel Dias. Sem formalidades, pode me chamar de Samuca. E nós vamos juntos. Agora sim, começou o nosso Toca Todas.

0: 1h45.
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Muito bem, de volta por aqui. Vamos juntos, gente. Tem muita música aqui, ó. Quem tá chegando agora? Fernando de Sorocaba, brilhantando a nossa tarde aqui no

0: 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Informa a hora certa. 2 horas.
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2: Olá para você que acompanha a nossa programação aqui na Ilha do Mel FM. Eu sou Giovana Saad e trago informações do nosso departamento de jornalismo. A Defesa Civil do Paraná está acompanhando os possíveis impactos do El Niño no estado. Segundo o capitão Budernick, chefe do 6º Núcleo de Atuação Regional da Defesa Civil, o órgão trabalha em parceria com as prefeituras para preparar os municípios para possíveis ocorrências causadas pelo clima. No litoral, uma área de logística está sendo organizada junto ao porto de Paranaguá para armazenar itens de ajuda humanitária e materiais que podem ser utilizados em situações de emergência. A Defesa Civil também acompanha 158 áreas do litoral com risco de inundação, alagamento ou deslizamento. As condições do tempo são monitoradas 24 horas por dia pelo CIMEPAR e pela Defesa Civil, com emissão de alertas e orientações aos municípios. Nós voltamos a qualquer momento direto de nossa redação. 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

Olá você de todos os bairros aqui da nossa Paranaguexa, ouve, ouve o Toca Todas de volta, gente, com muita festa, muita energia aqui, ó, e ó Felipe Araújo chegando por aqui, já acabou aquele 7-1, agora é música nova, canta Felipe.

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Tarde pra você, chegando aqui com o nosso Toca Todas. É o Toca Todas embalando a sua tarde. Eu sou Samuel Dias, pode me chamar de Samuque, vamos juntos aqui no Toca Todas.

0: 2:30.
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Toca Todas, de volta por aqui no nosso Toca Todas. Eita, olha só Ana Castela. Ana Castela chegando por aqui com mais uma música legal. Ana Castela, canta bonito aqui no Toca Todas, Ana Castela.

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Ilha do Mel FM e a rádio que você vê, canal 90.3 de volta por aqui. Estamos no nosso Toca Toda. Ótima e feliz tarde pra você. Seja bem-vindo, seja bem-vinda por aqui. 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Inscreve lá, clica no sininho pra você sempre receber as notificações. O nosso Rede Notícia ao vivaço com você. E também tem a Bola na Rede à tarde. Bola na Rede trazendo as informações do esporte e o Rede Notícia começando a sua manhã com muita informação, com muita energia, com muita utilidade pública para você, com Mauro Júnior, Alex Vizini, enfim, direção geral, doutor Leonardo Linhares, Cadu Mócia, a Cauane e por aí vai a nossa redação trazendo o que é de bom para você no canal do YouTube, na nossa página e também no site 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E você ouve e assiste ao vivo todos os dias o Rede Notícias das 7 às 9 da manhã.

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2: Rádio Ilha do Mel FM, a rádio que você vê, 90.3, a sintonia da alegria, da felicidade. E eu já vou me apresentando, eu sou Samuel Dias, e você, quem é? Todo Samuel Samuca, como queira, sem formalidades. Estamos entrando no mundo da música, estamos viajando no tempo através da música. Então, olha, começamos mais um Relíquia, aqui na 90.3, para você matar a saudade, comigo, Samuel Dias, embora.

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0: 3:31.
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2: Olá para você que acompanha a nossa programação aqui na Ilha do Mel FM. Eu sou Giovana Saad e trago informações do nosso departamento de jornalismo. Estão abertas as inscrições para a 5ª edição da Trilha Caiçara, que será realizada no dia 20 de setembro em Paranaguá. A atividade terá aproximadamente 13 quilômetros e vai passar pelas comunidades marítimas de Ponta de Ubá, Vila de São Miguel e Piaçaguera. A saída será às 7 da manhã, na Estação Náutica da Barco Par. Os participantes seguirão de barco até a Ponta de Ubá, onde começa a caminhada, acompanhada por guias. O percurso termina em Piaçaguera, com almoço e o retorno está previsto para as 14h30. A inscrição custa R$ 170,00 e inclui transporte de barco, lanche, camiseta e almoço. A organização espera reunir cerca de 200 participantes. As inscrições podem ser feitas presencialmente na sede da Barcopar, na Estação Náutica. Informações pelo telefone 419-8853-8233. Nós voltamos a qualquer momento direto de nossa redação. 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
13: Rádio Ilha do Mel FM, a rádio que você vê saindo aqui do mundo mágico do seu rádio, está aqui na 90.3, a rádio que você vê, a sua melhor sintonia. Então vem com a gente, a melhor programação e os melhores flashbacks você está curtindo aqui no Relíquia.

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4: 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Saindo aqui da 90.3, é bom estar na boa companhia. Ainda mais quando você está aí do outro lado, juntinho comigo, acompanhando os melhores flashbacks no mundo da música, os melhores clássicos.

0: 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Oh, acabou. Tudo que é bom dura pouco. Eu sou Samuel Dias, fiquei com você na sua companhia aqui no Relíquia, trazendo, viajando no mundo da música, trazendo os melhores flashbacks para você. Que o amor de Deus, a paz de Cristo esteja com todos nós e muita saúde. Vamos.
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2: Cinco e um.
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2: Olá para você que acompanha a nossa programação aqui na Ilha do Mel FM. Eu sou Giovana Saad e trago informações do nosso departamento de jornalismo. A comunidade de Piaçaguera, em Paranaguá, recebe nos dias 19 e 20 de setembro a primeira festa caiçara. O evento vai valorizar a cultura e as tradições das comunidades do litoral paranaense, com música, gastronomia típica e atividades culturais. A programação musical acontece nos dois dias e a gastronomia será um dos destaques, com pratos e petiscos à base de peixe, camarão, siri, ostras, além de opções como barreado, banana da terra e doces. No domingo, dia 20, também será realizada a quinta trilha caiçara. A caminhada terá cerca de 13 quilômetros, com saída às 7 da manhã da Estação Náutica de Paranaguá e chegada em Piaçaguera, passando por Ponta de Ubá e Vila de São Miguel. Durante a festa, o acesso à comunidade poderá ser feito por táxi náutico. O evento busca fortalecer a cultura caiçara e aproximar moradores e visitantes das tradições e belezas naturais de Paranaguá. Nós voltamos a qualquer momento direto de nossa redação. 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

0: Caio, vai! Só que do bitch, assim é esse aqui.
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